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2: Del álbum Mano a Mano, Camarón de la Isla y Fosforito, 1971, Camarón, acompañado a la guitarra por Paco de Lucía, interpreta los fandangos Sin motivo ni razón.